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5: Boa noite. São 2 horas.
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0: Boa noite, são 3 horas. 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
5: Boa noite, são 4 horas. 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
7: Boa noite, são 5 horas. 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
6: Bom dia, são 10 horas.
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7: Bom dia, são 7 horas. 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
3: Bom dia, são 8 horas. 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

0: 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Bom dia, são 9 horas. 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
1: Bom dia, são 9 horas. Vamos já seguir ao TLA Informação para as notícias locais e da região. Unidade Local de Saúde do Litoral Alentejano realizou pela primeira vez uma cirurgia endoscópica para tratamento de cancro da mama, com reconstrução mamária imediata. A intervenção representa a introdução de uma nova técnica cirúrgica nesta unidade de saúde. O método utilizado é menos invasivo e permite reduzir o impacto da cirurgia, favorecer uma recuperação mais rápida e melhorar os resultados estéticos, mantendo os padrões de segurança e eficácia clínica. O câncer da mama continua a ser a doença oncológica mais frequente entre as mulheres em Portugal, com cerca de 9 mil novos casos diagnosticados por ano. Também na região do litoral alentejano se tem verificado um aumento progressivo do número de casos, o que reforça a importância de garantir cuidados de saúde diferenciados e próximos da população. A realização desta cirurgia resulta do trabalho conjunto das equipas de cenologia, cirurgia geral e cirurgia plástica da Unidade Local de Saúde do Litoral Alentejano. A introdução desta técnica permite alargar a resposta da instituição no tratamento do câncer da mama, dando acesso a este tipo de intervenção sem que os doentes tenham de se deslocar a outros centros hospitalares. Com esta iniciativa, a Unidade Local de Saúde do Litoral Alentejano afirma que reforça a capacidade de resposta na área de cirurgia mamária e a prestação de cuidados de saúde especializados à população da região. A Câmara Municipal de Castro Verde promoveu ontem uma reunião da Comissão Municipal de Trânsito para analisar a circulação rodoviária e a mobilidade no concelho. Entre as medidas identificadas está a contratação de um estudo sobre a circulação rodoviária na Vila de Castro Verde e a elaboração de um regulamento municipal de trânsito que ainda não existe. A Comissão analisou também as alterações à circulação previstas com o início das obras de requalificação urbana e de rede de abastecimento de rua de água na Rua de Aljustrel, uma das principais vias de ligação entre o sul e o norte da vila. A intervenção deverá avançar até o final deste ano. A Câmara Municipal está a preparar um plano alternativo de circulação.

0: circulação para o período das obras. A Comissão Municipal de Trânsito deverá voltar a reunir-se na primeira quinzena de novembro, estando prevista uma visita ao centro da vila para avaliar situações concretas relacionadas com a circulação rodoviária. A Junta de Freguesia de Vila de Frades do Conselho da Vidigueira participou na 8ª Missão Líder Brasil, que decorreu entre os dias 5 e 10 de outubro em Lages, no estado de Santa Catarina, no Brasil. A participação aconteceu a convite do Laboratório de Inovação com Desenvolvimento Regional de Empreendedorismo e do Instituto Federal de Santa Catarina. A comitiva portuguesa integrou também representantes da Câmara Municipal da Vidigueira, da Câmara Municipal de Beja, do NERP, da ACOS, da Universidade Politécnica de Beja e da Origine Portugal. Durante a missão foram apresentados produtos, tradições e projetos do Conselho da Vidigueira, com destaque para o vinho, a casta Antão Vaz, a tradição do vinho de talha e a oferta de enoturismo. A comitiva participou ainda no seminário Semelhar 2026, onde foi divulgado o património histórico da região, incluindo a ligação ao Vasco da Gama, Conde da Vidigueira, e apresentado o projeto E3, destinado a apoiar empresas e iniciativas de empreendedorismo em Vila de Frades. O programa inclui uma visita ao Parque Tecnológico Orion, em Lages, com o objetivo de conhecer projetos de inovação e apoio às empresas. Esta experiência poderá contribuir para o desenvolvimento do futuro espaço E3 em Vila de Frades. A participação na abertura da Expo Lages e os encontros com empresários e associações comerciais e industriais locais permitirão ainda promover contactos e identificar oportunidades de cooperação económica. A missão incluiu também a divulgação do território e dos seus produtos em Santa Catarina, bem como a apresentação da iniciativa Ovibeja América, associada à participação na Expo Lages. Segundo a Junta de Freguesia de Vila de Frades, esta participação teve como objetivos promover o património, divulgar os produtos locais, reforçar as relações de cooperação internacional e criar oportunidades para o desenvolvimento económico do Conselho da Vidigueira. A Câmara Municipal de Moura abriu as candidaturas para a atribuição de 16 bolsas de estudo destinadas ao ano letivo de 2026-2027. Do total de bolsas, duas destinam-se ao ensino secundário artístico, 3 aos cursos técnicos superiores profissionais e 11 ao ensino superior. Para se candidatarem, os interessados devem ter nacionalidade portuguesa ou autorização legal de residência em Portugal, residir no Conselho de Moura há mais de 3 anos e não possuir habilitação equivalente àquela que pretendem obter. É também exigido aproveitamento escolar no ano letivo anterior, salvo em situações devidamente comprovadas, como doença prolongada. Cada bolsa tem o valor de 200 euros mensais durante 10 meses entre setembro e junho. Caso não existam candidatos elegíveis para todas as vagas numa determinada modalidade, as bolsas disponíveis poderão ser atribuídas a candidatos de outras modalidades. A lista de documentos necessários está disponível nos editais publicados no sítio oficial da Câmara Municipal de Moura. O prazo para a apresentação das candidaturas termina a 23 de outubro. A Autarquia de Sines adjudicou a construção de uma rotunda no bairro Piduel, junto ao Parque Desportivo João Martins, antigo IOS. A obra foi adjudicada por cerca de 538 mil euros e tem um prazo de execução de 150 dias. O projeto prevê a construção de uma rotunda para ligar a Rua Pedro Álvares Cabral à Rua Júlio Gomes da Silva. Segundo a Câmara Municipal, a intervenção tem como objetivos melhorar a circulação de pessoas e veículos, manter os lugares de estacionamento existentes e requalificar espaços públicos envolventes. A Santa Casa da Misericórdia de Cuba assinalou o Dia Jovem, integrado nas comemorações do Mês do Idoso 2026, com uma manhã de convívio entre gerações. A iniciativa decorreu no Centro Infantil da Instituição e reuniu utentes mais velhos e crianças em atividades com jogos, música e dança. A instituição afirma que a ação teve como objetivo promover o convívio entre diferentes gerações através da partilha de momentos e atividades conjuntas. A instituição anunciou ainda a realização de outras atividades durante a tarde, prometendo divulgar posteriormente imagens e vídeos. O coletivo feminista As Insuspeitas e a Câmara Municipal de Castro Verde vão assinalar o Dia Internacional da Mulher, hoje, às 18 horas, no Museu da Ruralidade, em Entradas. O coletivo feminista é um grupo ativista sediado em Beja que se define como antifascista e interseccional. O grupo afirma que promove iniciativas para esclarecer questões relacionadas com os feminismos, defender os direitos das mulheres e combater as desigualdades sociais e de género, com especial atenção às realidades do interior do país. Este programa inclui a abertura de uma exposição coletiva com obras de artistas regionais, nacionais e internacionais, entre as quais Sousa Monteiro, Ana Rodrigues, Cristina Matos, Ana Tenente e Maria João Careto. Está também prevista uma conversa sobre o papel das mulheres e os desafios da criação artística no meio rural, com o tema Arte, Campo, Mulher. A iniciativa inclui ainda um momento musical intitulado Palavra de Mulher, com as trovadoras itinerantes, e termina com um momento de convívio. A Câmara Municipal de Moura vai realizar no dia 16 de outubro a Gala Moura com Valor, no Cine Teatro Caridade, a partir das 21 horas. A iniciativa pretende reconhecer o mérito escolar dos alunos do concelho e distinguir pessoas e entidades pelo trabalho desenvolvido nas áreas do voluntariado e da solidariedade. Durante a gala estão distinguidos os alunos de mérito escolar, os elementos do grupo voluntariado jovem, os voluntários do Prato Quente e os alunos bolseiros que participaram em atividades de apoio à comunidade. Será também distinguida a rede de entidades solidárias, com a entrega de troféus às entidades que a integram, bem como a profissionais das áreas social e da educação. O programa inclui ainda vários momentos culturais e musicais com atuações de Duarte Alves, do saxofonista Tiago Gomes, do grupo de sevilhanas Sempre a Bailar e de Matilde Salvador. Mediante a nota de imprensa, a Gala Moura com Valor pretende assim dar reconhecimento público a pessoas e entidades que contribuem para a comunidade através do mérito, da participação, do voluntariado e da solidariedade. O município de Santiago do Cacém avisa que no dia 25 de outubro vai-se realizar a caminhada Igualdade nas Tuas Mãos, em Vila Nova de Santo André, no âmbito do Dia Municipal da Igualdade. A iniciativa tem início às 9 horas, junto ao Cravo, no Parque Central, e pretende sensibilizar para a igualdade, a inclusão e o respeito pela diversidade. A participação exige inscrição até amanhã. As inscrições podem ser feitas junto dos serviços sociais do município, das comissões sociais das freguesias envolvidas ou através do contacto telefónico disponibilizado pela autarquia. A organização oferece almoço volante e uma camisola. O transporte está sujeito à disponibilidade de lugares. As iniciativas integram ainda a campanha Todos os Passos Contam, o que significa que por cada quilómetro percorrido, a Fundação Galp doa uma refeição. A Feira de Castro vai estar de regresso a Castro Verde amanhã e nos dias 17 e 18 de outubro. Durante 3 dias, a vila recebe milhares de visitantes com um programa que junta tradição, comércio, cultura e animação. A programação inclui exposições, música, canto alentejano, folclore, viola campaniça e animação de rua. Amanhã, sexta-feira, dia 16, destaque para as exposições da pintura, retrospectivas e de fotografia, o canto na rua. À noite, a Praça da República recebe Lena d'Água às 22 horas e 90mente às 23h30. No sábado, dia 17, há a Feira de Aves, a Ruada de Bandas e o 7º Encontro de Castrenses na Diáspora. Durante a tarde, atuam grupos etnográficos e grupos corais. À noite, realiza-se a 34ª edição do Encontro de Cantadores do Despique e Baldão e Tocadores de Violas Campaniças, seguindo-se às 22 horas o concerto de Miguel Gameiro e Paulo Norte. No domingo, dia 18, destaque para o concurso de refeiros do Alentejo e para a exposição de clássicos na Feira de Castro. A feira decorre ao longo dos 3 dias e volta a seguir a tradição, a cultura e a animação em Castro Verde, segundo o mesmo. O Tele à Informação, com as notícias locais e regionais, regressa às 18 horas comigo, Maria Serafim. Às 10 horas temos o simultâneo entre a Tele e a Rádio e a Renascença para as notícias do país e do mundo. Ouça-nos em 92.6 FM ou em telearadio.net.
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5: Bom dia, são 10 horas.
6: 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Bom dia, são 10 horas. Fique já a seguir com o simultâneo entre TLA Rádio e a Renascença para as notícias nacionais e internacionais.
7: O ministro apela que não seja importado clima de conflitualidade. Medicamentos para emagrecer motivam uma suspeita de reação adversa por dia.
8: Temos uma quinta-feira com céu limpo, sol a brilhar. É um dia de calor. O Porto hoje à espera de 21 graus, Lisboa 30, Faro 27 graus. Depois nas ilhas Ponta Delgada 24 graus de máxima, Funchal 26. A edição das 10 agora.
7: Medicamentos para emagrecer motivam uma suspeita de reação adversa por dia. O Infarmed recebeu este ano, em média, uma notificação diária de suspeitas de reação adversas aos medicamentos para emagrecimento e para a diabetes. Reações como vómitos, diarreia e queda de cabelo, num total de 266 registros até 21 de setembro. Os dados disponibilizados pelo Infarmed da Agência Lusa indicam que desde 1 de janeiro de 2024 até o dia 21 de setembro deste ano foram registadas quase 700 notificações relativas a 4 substâncias ativas pertencentes à classe dos agonistas dos receptores GLP-1. Apreendidos 3.750 litros de gasolina, resultado de uma operação da GNR na A2, nas proximidades do Seixal. Em comunicado, a Guarda Nacional Republicana refere que a apreensão ocorreu quando os militares interceptaram e fiscalizaram um veículo ligeiro de mercadorias. O combustível, armazenado em 150 jerrycans, tem um valor comercial aproximado de 8 mil euros. Não se pode cair na tentação de importar uma conflitualidade que não existe em Portugal. O apelo de Luís Montenegro, depois do protesto pela habitação no Porto, ter sido desmantelado esta madrugada através de uma carga policial. Em Bruxelas, onde participa no Conselho Europeu, o Primeiro-Ministro defendeu que o país não está em turbulência.
9: Nós não temos essa instabilidade, nós não temos esse nível de conflitualidade e não podemos cair no erro de considerar que escassas pessoas dão agora uma ideia de um país que parece que está em turbulência. Não está.
7: Luís Montenegro, que diz estar convicto de que as forças de segurança agiram com critério e proporcionalidade, mas confessa que ainda dispõe de poucas informações. E os bombeiros voluntários do Porto confirmam ter assistido 8 feridos na sequência dos desacatos na Praça Dom João I. As vítimas receberam assistência no próprio quartel. 2 dos feridos, leves, foram transportados ao hospital, como refere Henrique Oliveira, o segundo comandante dos bombeiros voluntários do Porto.
10: Houve 8 feridos que vieram deslocados aqui ao nosso quartel e pedirmos assistência aqui no quartel para verificar uns pequenos ferimentos. O estado desses feridos eram pequenas lesões a nível das escoriações e pequenas feridas incisas, mas nada de grave, tudo feridos leves. 2 dessas vítimas foram ter que ser transportadas ao hospital porque aparentavam outros tipos de lesões e necessitavam de exames complementares, tiveram de ser transportadas ao hospital, 2 feridos leves, ao Hospital Santo António.
7: Henrique Oliveira, o segundo comandante dos bombeiros voluntários do Porto, há instantes em declarações aos jornalistas. Já o Movimento pela Habitação dá conta em comunicado de 37 feridos, dos quais 2 em estado grave. na sequência da carga policial da última madrugada para a retirada das tendas da Praça Dom João I no Porto. Na atualidade internacional, a Ucrânia retoma os ataques contra refinarias russas. Às primeiras horas desta quinta-feira, um ataque com drones provocou um incêndio numa refinaria a cerca de 200 km de Moscovo. É uma informação que surge horas depois do presidente da Ucrânia ter dito que iria retomar bombardeamentos contra infraestruturas energéticas russas. O Papa passou bem a noite, de acordo com o Vaticano. Leão XIV tomou um pequeno almoço esta manhã, passou bem a noite. É o que indica o mais recente boletim clínico depois da operação a que o Papa foi submetido para remover um nódulo no pulmão, e a Santa Sé remete-se uma nova atualização do estado de saúde do Papa, com mais detalhes para as próximas horas. Ponto final nesta edição das 10 às 11, notícias de novo na antena da Renascença com o Vítor Mesquita.
8: Muito bem, até amanhã. Edição das 10, daqui a pouco mais música, e vamos começar com Gracie Abrams.
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7: 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Bom dia, são 11 horas.
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10: Boa tarde, são 13 horas.
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7: Boa tarde, são 14 horas. 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
8: Boa tarde, são 14 horas. Fique já a seguir com o simultâneo entre a TLA Rádio e a Renascença para as notícias nacionais e internacionais.
9: Pulmão. Ciresp é um dos problemas que o governo está a resolver na administração interna, diz o primeiro-ministro.
10: Temperaturas a esta hora, Porto 20 graus, Ponta Delgada 24, Lisboa 25, com 27 estão Faro e Passos de Ferreira. Notícias à hora certa na Renascença com o Vítor Mesquita.
9: Pós-operatório a progredir normalmente é a mais recente atualização do estado de saúde do Papa. De acordo com o comunicado divulgado pela sala de imprensa da Santa Sé, Leão XIV foi submetido a exames de rotina que deram resultados considerados normais. Uma radiografia do tórax revela uma boa recuperação do pulmão operado. De resto, o Papa realizou as atividades diárias de forma independente. A sessão de fisioterapia das últimas horas incluiu já atividades motoras completas. É um tema que está também desenvolvido no site da Renascença. O Presidente da Câmara do Porto garante que a polícia foi forçada a intervir depois de um desrespeito ostensivo da lei pelos manifestantes na Praça Dom João I na última madrugada. São explicações de Pedro Duarte, horas depois da carga policial que retirou as tendas do protesto por habitação acessível.
11: Uma coisa é o direito à manifestação, o direito até ao protesto. Outra bastante distinta é o desrespeito e o incumprimento, designadamente quando ela é ostensivo, incumprimento da lei. E quando isso sucede, é responsabilidade, é obrigação, é dever das autoridades, é nosso dever de zelar pelo respeito pela mesma lei, em benefício da liberdade de todos.
9: Pedro Duarte sublinha que a cidade reconhece o direito à manifestação e que a causa do protesto é justa, no entanto, sublinha, a lei tem de ser respeitada. Apesar da intervenção policial da última madrugada, o Movimento pela Habitação, que desde sábado tem organizado o protesto, convoca nova concentração para as 7 da tarde, informação confirmada nas redes sociais. Agora a polémica em torno da demissão do secretário-geral da Administração Interna, que acusa Luís Neves de pressões para cometer alegadas ilegalidades. Sobre a gestão do Ciresp, Luís Montenegro garante que é um dos problemas que está a ser resolvido pelo governo.
12: Nós estamos a resolver os problemas que se foram avolumando na área da administração interna, todos eles, e esse também é um problema que estamos a resolver.
9: Luís Montenegro, esta manhã em Bruxelas, sobre a polémica, Mariana Vieira da Silva considera que Luís Neves já não é capaz de governar o Ministério. A antiga ministra do PS diz que as acusações relacionadas com o caso da saída de Ricardo Carrilho devem ser explicadas ao Parlamento. Mariana Vieira da Silva considera que o ministro da Administração Interna não tem condições para continuar no cargo.
13: Eu tenho muitas dúvidas que um ministro com todos estes assuntos mediáticos para gerir tenha capacidade para ser ministro. Isto afeta brutalmente as capacidades políticas e a autoridade política que todos os ministros, mas ainda mais o ministro da Administração Interna, pode ter.
9: Mariana Vieira da Silva, já o social-democrata Duarte Pacheco, reconhece que Luís Montenegro já devia ter demitido Luís Neves.
14: O doutor Montenegro teve uma oportunidade excelente de ter resolvido esta situação.
9: Como?
14: Quando o ministro Luís Neves faz um discurso na Madeira, naquelas condições, dizendo que ninguém me tira daqui. Ah, o primeiro-ministro tirava, era nessa noite. Ele já não chegava a Lisboa como ministro.
9: Duarte Pacheco e Mariana Vieira da Silva em debate no programa Casa Comum, moderado pelo jornalista José Pedro Frazão. Tudo para conferir, Paulo, no site da Renascença.
10: Muito bem, até já, Vitor Mesquita. Daqui a pouco, The Weeknd na Renascença.
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0: 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Boa tarde, são 15 horas. 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
2: Boa tarde, são 15 horas. Vamos já seguir para o TLA Informação com as notícias locais e regionais. A Associação de Produtores do Conselho de Serpa, a ProSerpa, reagiu às declarações do Ministro da Agricultura e Mar, publicadas hoje, contestando os valores apresentados sobre os apoios aos agricultores. A Associação distingue os apoios públicos do rendimento dos agricultores, defendendo que este corresponde ao valor que resta depois de pagos os custos de produção, como gasóleo, os abutres, os adubos e as rações. A ProSerpa pede ainda ao Ministério da Agricultura que divulgue a distribuição dos 28 milhões de euros atribuídos ao Conselho de Serpa, com informação sobre as medidas, o número de beneficiários e a dimensão das explorações agrícolas. A associação rejeita também as declarações que associam os agricultores que protestam a maiores apoios e menor produção. Refere que os participantes no protesto de 2 de outubro trabalham em setores como o sequeiro, o olival tradicional, a pecuária extensiva e o montado. Sobre os 162 milhões de euros previstos para 2027, a ProSerpa registra que o ministro atribuiu este valor a uma reprogramação da política agrícola comum. A associação mantém o convite ao ministro para se deslocar a Serpa e explicar os valores apresentados. Segundo a ProSerpa, o pedido de reunião enviado ao ministério continua sem resposta. A Câmara Municipal de Beja homenageou o jovem Pedro Dores, campeão mundial de tiro às hélices em 2026. A cerimónia decorreu no Salão Nobre dos Passos do Conselho e reuniu familiares, representantes do clube e da escola, amigos, colegas de equipa e eleitos municipais. O presidente da Câmara Municipal de Beja, Nuno Palma Ferro, destacou o percurso desportivo do atleta, sublinhando a importância da dedicação, do apoio familiar e das condições necessárias para alcançar resultados de destaque. O autarca afirmou que o exemplo de Pedro Dores demonstra aos jovens que o local onde nascem não determina os objetivos que podem alcançar. Reconheceu ainda o papel da família no processo do atleta e na conquista do título mundial. Unidade Local de Saúde do Litoral Alentejano realizou pela primeira vez uma cirurgia endoscópica para tratamento do cancro da mama com reconstrução mamária imediata. A intervenção representa a introdução de uma nova técnica cirúrgica nesta unidade de saúde. O método utilizado é menos invasivo e permite reduzir o impacto da cirurgia, favorecer uma recuperação mais rápida e melhorar os resultados estéticos, mantendo os padrões de segurança e eficácia clínica. O cancro da mama continua a ser doença oncológica mais frequente entre as mulheres em Portugal, com cerca de 9 mil novos casos diagnosticados por ano. Também na região do litoral alentejano se tem verificado um aumento progressivo do número de casos, o que reforça a importância de garantir cuidados de saúde diferenciados e próximos da população. A realização desta cirurgia resulta do trabalho conjunto das equipas de cenologia, cirurgia geral e cirurgia plástica da Unidade Local de Saúde do litoral alentejano. A introdução desta técnica permite alargar a resposta da instituição no tratamento do cancro da mama, dando acesso a este tipo de intervenção sem que os doentes tenham de se deslocar a outros centros hospitalares. Com esta iniciativa, a Unidade Local de Saúde do Litoral Alentejano afirma que reforça a capacidade de resposta na área da cirurgia mamária e a prestação de cuidados de saúde especializados à população da região. O município de Barrancos conta com 2 novos abrigos de passageiros, instalados pela Comunidade Intermunicipal de Baixo Alentejo. A intervenção pretende melhorar as condições de conforto nas paragens de autocarro e uniformizar a imagem da rede regional de transportes. A medida integra um conjunto de ações da comunidade intermunicipal na área da mobilidade, que inclui um novo percurso para o transporte rodoviário regular, avaliado em mais de 15 milhões de euros, e o alargamento do serviço de transporte flexível Linis. Em Barrancos, o serviço Linis está em funcionamento desde junho e registou uma utilização regular durante os meses de verão. A expectativa é de que a adesão se mantenha nos próximos meses, assegurando uma resposta às necessidades de transporte da população. A Câmara Municipal de Castro Verde promoveu ontem uma reunião da Comissão Municipal de Trânsito para analisar a circulação rodoviária e a mobilidade no concelho. Entre as medidas identificadas está a contratação de um estudo sobre a circulação rodoviária na Vila de Castro Verde e a elaboração de um regulamento municipal de trânsito que ainda não existe. A Comissão analisou também as alterações à circulação previstas com o início das obras da requalificação urbana e da rede de abastecimento de água na Rua de Aljustrel, uma das principais vias de ligação entre o sul e o norte da vila. A intervenção deverá avançar até o final deste ano. A Câmara Municipal está a preparar um plano alternativo de circulação para o período das obras. A Comissão Municipal de Trânsito deverá voltar a reunir-se na primeira quinzena de novembro, estando prevista uma visita ao centro da vila para avaliar situações concretas relacionadas com a circulação rodoviária. A Junta de Freguesia de Vila de Frades do Conselho da Vidigueira participou na 8ª Missão Líder Brasil, que decorreu entre os dias 5 e 10 de outubro, em Lages, no estado de Santa Catarina, no Brasil. A participação aconteceu a convite do Laboratório de Inovação em Desenvolvimento Regional e Empreendedorismo e do Instituto Federal de Santa Catarina. A comitiva portuguesa integrou também representantes da Câmara Municipal da Vidigueira, da Câmara Municipal de Beja, do NERP, da ACUS, da Universidade Politécnica de Beja e da Origine Portugal. Durante a missão foram apresentados produtos, tradições e projetos do Conselho da Vidigueira, com destaque para o vinho, a casta Antão Vaz, a tradição do vinho de talha e a oferta do enoturismo. A comitiva participou ainda no seminário Semilhar 2026, onde foi divulgado o património histórico da região, incluindo a ligação a Vasco da Gama, Conde da Vidigueira, e apresentado o projeto E3, destinado a apoiar empresas e iniciativas de empreendedorismo em Vila de Frades. O programa incluiu uma visita ao Parque Tecnológico Orion em Lages, com o objetivo de conhecer os projetos de inovação e apoio às empresas. Esta experiência poderá contribuir para o desenvolvimento do futuro espaço E3 em Vila de Frades. A participação na abertura da Expo Lages e os encontros com empresários e associações comerciais e industriais locais permitiram ainda promover contactos e identificar oportunidades de cooperação económica. A missão incluiu também a divulgação do território e dos seus produtos em Santa Catarina, bem como a apresentação da iniciativa Ovibeja América, associada à participação na Expo Lages. A segunda Junta de Freguesia de Vila de Frades, esta participação teve como objetivos promover o património, divulgar produtos locais, reforçar as relações de cooperação internacional e criar oportunidades para desenvolvimento económico do Conselho da Vidigueira. A Câmara Municipal de Moura abriu as candidaturas para a atribuição de 16 bolsas de estudo destinadas ao ano letivo de 2026-2027. Do total de bolsas, duas destinam-se ao ensino secundário artístico, 3 aos cursos técnicos superiores profissionais e 11 ao ensino superior. Para se candidatarem, os interessados devem ter nacionalidade portuguesa ou autorização legal de residência em Portugal, residir no Conselho de Moura há mais de 3 anos e não possuir habilitação equivalente àquela que pretendem obter. É também exigido aproveitamento escolar no ano letivo anterior, salvo em situações devidamente comprovadas como doença prolongada. Cada bolsa tem o valor de 200 euros mensais durante 10 meses, entre setembro e junho. Caso não existam candidatos elegíveis para todas as vagas numa determinada modalidade, as bolsas disponíveis poderão ser atribuídas a candidatos de outras modalidades. A lista de documentos necessários está disponível nos editais publicados no sítio oficial da Câmara Municipal de Moura. O prazo para a apresentação das candidaturas termina a 23 de outubro. A autarquia de Sines adjudicou a construção de uma rotunda no bairro Pidwell, junto ao Parque Desportivo João Martins, antigo IOS. A obra foi adjudicada por cerca de 538 mil euros e tem um prazo de execução de 150 dias. O projeto prevê a construção de uma rotunda para ligar a Rua Pedro Álvares Cabral à Rua Júlio Gomes da Silva. Segundo a Câmara Municipal, a intervenção tem como objetivos melhorar a circulação de pessoas e veículos, manter os lugares de estacionamento existentes e requalificar o espaço público envolvente. A Santa Casa da Misericórdia de Cuba assinalou o Dia Jovem, integrado nas comemorações do Mês do Idoso 2026, com uma manhã de convívio entre gerações. A iniciativa decorreu no Centro Infantil da instituição e reuniu utentes mais velhos e crianças em atividades com jogos, música e dança. A instituição afirma que a ação teve como objetivo promover o convívio entre diferentes gerações através da partilha de momentos e atividades conjuntas. A instituição anunciou ainda a realização de outras atividades durante a tarde, pretendo promover e divulgar posteriormente imagens e vídeos. O coletivo feminista As Insuspeitas e a Câmara Municipal de Castro Verde vão assinalar o Dia Internacional da Mulher, hoje, às 18 horas, no Museu da Ruralidade, em Entradas. O coletivo feminista é um grupo ativista sediado em Beja, que se define como antifascista e interseccional. O grupo afirma que promove iniciativas para esclarecer questões relacionadas com os feminismos, defender os direitos das mulheres e combater as desigualdades sociais e de género, com especial atenção às realidades do interior do país. Este programa inclui a abertura de uma exposição coletiva com obras de artistas regionais, nacionais e internacionais, entre as quais Sousa Monteiro, Ana Rodrigues, Cristina Matos, Ana Tenente e Maria João Careto. Está também prevista uma conversa sobre o papel das mulheres e os desafios da criação artística no meio rural, com o tema Arte, Campo, Mulher. A iniciativa inclui ainda um momento musical intitulado Palavra de Mulher, com as trovadoras itinerantes e termina com um momento de convívio. Os participantes na Corrida Sempre Mulher 2026 podem levantar os seus materiais de participação hoje e amanhã nas juntas de freguesia do Conselho de Serpa e no gabinete do Movimento Associativo em Serpa. A iniciativa é promovida pela Associação Portuguesa de Apoio à Mulher com Cancro da Mama, com o apoio da Câmara Municipal de Serpa e das juntas e uniões de freguesia do Conselho, que asseguram o transporte dos participantes. Eu, Maria Serafim, regresso às 18 horas para o último Teleia Informação do Dia, com as notícias locais e da região. Às 16 horas temos o simultâneo entre a Teleia Rádio e a Renascença para as notícias do país e do mundo. 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
9: Boa tarde. São 16 horas.
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11: Boa tarde, são 16 horas. Vamos à atualização das notícias nacionais e internacionais neste simultâneo entre a TLA Rádio e a Renascença.
12: Inês, boa tarde.
13: O que é que há a destacar agora, Miguel?
12: Luís Neves pediu auditoria às contratações no âmbito do Siresp perante as denúncias do ex-secretário-geral da Administração Interna. O Supremo reduziu a condenação de Manuel Pinho, mas confirma pena de prisão.
14: Nesta altura, Ponta Delgada marca 22 graus, Porto e o Funchal a chegar aos 23, Lisboa e Faro mais quentes hoje com 28 graus. Agora sim, altura de irmos às notícias das 4 com Miguel Coelho.
12: O Supremo Tribunal de Justiça confirmou a pena de prisão de Manuel Pinho, mas reduziu a condenação de 10 para 8 anos e meio de cadeia. O antigo Ministro da Economia tem agora 71 anos, está há quase 5 em prisão domiciliária. À Renascença, a advogada especialista em Direito Penal, Ana Rita Campos, explica que esse tempo de privação da liberdade vai ser abatido na pena final.
15: O que é certo é que a Lei Processual Penal determina que o período de privação, seja ele de prisão preventiva, seja de obrigação de permanência na habitação, porque são duas medidas igualmente privativas da liberdade, são deduzidas à pena que houver a cumprir. Há aqui uma diferença e isso será matéria de depois no Tribunal de Execução de Penas, quando chegar aos 5/6, portanto, ele terá eventualmente a possibilidade de ficar no regime de liberdade provisória.
12: Quando forem cumpridos 5/6 da pena, Manuel Pinho poderá assim pedir um regime de liberdade provisória. Para a redução da pena de prisão de 10 para 8 anos e meio, o Supremo Tribunal considerou, entre outros fatores, a falta de antecedentes criminais, bem como a idade do antigo governante. Pinho foi condenado por ter sido corrompido pelo antigo líder do Grupo Espírito Santo, Ricardo Salgado. Em causa está um valor de cerca de 5 milhões de euros, incluindo uma mensalidade de 15 mil euros, recebido enquanto integrava o governo de José Sócrates entre 2005 e 2009. A defesa de Manuel Pinho já fez saber que tenciona recorrer agora para o Tribunal Constitucional. O Ministro da Administração Interna pediu uma auditoria alargada para perceber se há irregularidades no Siresp e no Ministério. Anúncio feito há minutos por Luís Neves, à margem da tomada de posse do novo Secretário-Geral do MAI.
16: Instruí e os meus serviços para, rapidamente, ainda esta semana, solicitarmos à IGF, Inspeção Geral de Finanças, uma ampla auditoria a toda a contratação e toda a atividade que diz respeito a esta matéria, à Secretaria-Geral do MAI e ao próprio Siresp.
12: Nestas declarações aos jornalistas, o Ministro da Administração Interna reafirmou ainda a total disponibilidade para esclarecer as dúvidas que possam existir sobre esta matéria. Quanto ao caso que marcou as últimas horas relacionado com a intervenção policial no Porto para desmobilizar manifestantes que se encontravam acampados no centro da cidade, Luís Neves garantiu que a atuação da polícia foi dentro da legalidade. Os bombeiros ainda têm muito trabalho pela frente no prédio em obras que ardeu esta manhã na zona histórica de Alfama, em Lisboa. O fogo foi já dado como dominado, mas os reacendimentos ainda são um risco, é o que indica Martinho Jacinto, o comandante dos sapadores que se encontra no local.
17: O incêndio foi generalizado e depois ficou dentro das paredes. O trabalho é retirar placas de gesso cartonado e atacar um incêndio nas madeiras que estão por trás desse gesso cartonado e dentro das paredes.
12: No local permanecem quase 60 operacionais, apoiados por 17 viaturas. Pelo quarto ano consecutivo, as emissões de gases com efeito estufa diminuíram em Portugal. Inês, é uma boa notícia. Referimos-nos a 2024, são os dados divulgados agora. Apesar do crescimento económico, com o PIB a aumentar 2,7%, as emissões reduziram-se. Dados divulgados pelo Instituto Nacional de Estatística, que mostram a dissociação entre a atividade económica e as emissões de dióxido de carbono. Ainda segundo o INE, a queda é justificada pelo aumento da produção de eletricidade de origem renovável, em particular a hidroelétrica e a fotovoltaica.
14: Muito obrigada pelas informações, Miguel. Voltamos a falar já daqui a pouco.
12: Até já.
14: Até já.
11: Foram as notícias do país e do mundo neste simultâneo entre a Telia, a Rádio e a Renascença. Às 18 horas temos o Telia Informação para as notícias locais e regionais comigo, Maria Serafim, numa edição de Jorge Palma. 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
9: Boa tarde, são 17 horas.
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6: Boa tarde, são 18 horas.
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8: Boa tarde, são 18 horas. Fico agora com este que é o último TLA Informação do dia para as notícias locais e da região. A Águas Públicas do Alentejo lançou um concurso público no valor de 5,9 milhões de euros para a construção das infraestruturas de abastecimento de água do subsistema de São Teutónio, no concelho de Odmira. O projeto pretende reforçar o abastecimento de água a cerca de 16 mil habitantes através da construção de novas condutas, reservatórios e estações elevatórias, bem como da instalação dos respectivos equipamentos de controle e gestão. A intervenção abrange as freguesias de São Teutónio e Boa Vista dos Pinheiros e prevê a ligação da nova estação de tratamento de água de São Teutónio aos sistemas de abastecimento de Boa Vista dos Pinheiros, Odmira, Fataca, Zambujeira do Mar e Brejão. A empreitada tem um prazo de execução de 630 dias e pretende melhorar a ligação entre as infraestruturas do sistema Santa Clara, permitindo uma gestão mais integrada dos recursos hídricos e maior continuidade no abastecimento às populações. Com este investimento, a Águas Públicas do Alentejo dá continuidade à modernização da rede de abastecimento de água na região, com o objetivo de reforçar a capacidade de resposta às necessidades atuais e futuras. A Assembleia Municipal de Almodóvar aprovou as taxas e medidas fiscais do município para 2027, abrangendo as empresas, os contribuintes e os proprietários de imóveis. No derrama municipal foi aprovada uma taxa de 1,5% sobre o lucro tributável das empresas com volume de negócios superior a 150 mil euros. As empresas com volume de negócios até esse valor ficam isentas nos termos do Regulamento Municipal. A participação do município no IRS foi fixada em 3% relativamente aos rendimentos de 2026. Já a taxa municipal de direitos de passagem ficou estabelecida em 0,25% para 2027, sendo aplicada às empresas abrangidas pelo regime das redes e serviços de comunicações eletrónicas. No que respeita ao IMI, mantém-se a taxa de 0,3% para os prédios urbanos avaliados nos termos da lei. Foi também aprovada uma majoração de 30% para imóveis urbanos degradados. As famílias com dependentes a cargo vão beneficiar de reduções no IMI de 30 euros para um dependente, 70 para dois e 140 euros para três dependentes ou mais, de acordo com as condições legalmente previstas. As medidas constam do edital número 11 de 2026 da Assembleia Municipal de Almodóvar e definem a fiscalidade municipal para 2027. A comunidade intermunicipal de Baixo Alentejo contesta a decisão do governo de instalar uma escola de pilotos no aeródromo de Tancos, no distrito de Santarém. O anúncio foi feito ontem e prevê um investimento de 500 milhões de euros. A medida está relacionada com a privatização da TAP, no âmbito da qual a companhia alemã Lufthansa ficará com 49,9% do capital. A comunidade intermunicipal considera que esta decisão prejudica o desenvolvimento do Baixo Alentejo e reduz as oportunidades de valorização do aeroporto de Beja. Segundo a entidade, o aeroporto de Beja apresenta vantagens em relação ao aeródromo de Tancos. Pelas palavras da Simbald, Beja dispõe de infraestruturas em funcionamento e permite utilizações civis e militares. Já Tancos é uma instalação exclusivamente militar e necessita de obras de adaptação para receber atividades civis. A comunidade intermunicipal destaca ainda a experiência de Beja na formação e no treino de pilotos militares, bem como a possibilidade de utilizar o aeroporto para a formação de pilotos de aviação comercial, a manutenção e o estacionamento de aeronaves. A entidade considera que a privatização parcial da TAP representava uma boa oportunidade para reforçar a importância do aeroporto de Beja e promover o desenvolvimento da região. Em representação dos 13 municípios do Distrito de Beja, a comunidade intermunicipal de Baixo Alentejo manifesta o seu desagrado e protesto perante a decisão anunciada pelo governo. A Associação de Produtores do Conselho de Serpa, APROSERPA, reagiu às declarações do Ministro da Agricultura e Mar, publicadas hoje, contestando os valores apresentados sobre os apoios aos agricultores. A associação distingue os apoios públicos do rendimento dos agricultores, defendendo que este corresponde ao valor que resta depois dos pagos aos custos de produção, como o gasóleo, os abudos e as rações. A Proserpa pede ainda ao Ministério da Agricultura que divulgue a distribuição dos 28 milhões de euros atribuídos ao Conselho de Serpa, com informação sobre as medidas, o número de beneficiários e a dimensão das explorações agrícolas. A associação rejeita também as declarações que associam os agricultores que protestam a maiores apoios e menor produção. Refere que os participantes no protesto de dia 2 de outubro trabalham em setores como o sequeiro, o olival tradicional, a pecuária extensiva e o montado. Sobre os 162 milhões de euros previstos para 2027, a APROSERPA registra que o ministro atribuiu este valor a uma reprogramação da política agrícola comum. A associação mantém o convite ao ministro para se deslocar a Serpa e explicar os valores apresentados. Segundo a APROSERPA, o pedido de reunião enviado ao ministério continua sem resposta. A Guarda Nacional Republicana deteve a 13 de outubro um homem de 25 anos por posse de 54 munições em Pedrógão do Alentejo, no concelho da Vidigueira. A detenção ocorreu no âmbito de uma investigação criminal durante o cumprimento de 2 mandados de busca domiciliária. Na operação foram apreendidas 52 cartuchos de calibre 12, uma munição de calibre 7,62 mm e um cartucho de calibre 12 com bala. O suspeito foi constituído arguido e os factos foram comunicados ao Tribunal Judicial de Serpa. A ação contou com o apoio de vários efetivos da Guarda Nacional Republicana, do Destacamento de Beja e do Destacamento de Moura. Marcelo Rebelo de Sousa esteve no dia 13 em Almodóvar para participar no ciclo de bibliotecas Ler Está na Moda, numa sessão dirigida aos alunos do ensino secundário do Agrupamento de Escolas de Almodóvar. A conversa teve como tema a evolução da leitura, da escrita e da comunicação, desde a antiga escrita do Sudoeste até aos meios digitais. A iniciativa contou com a participação dos alunos que apresentaram trabalhos em momentos de canto alentejano e dança. O programa incluiu ainda uma visita ao Museu da Escrita do Sudoeste, dedicada à história e ao património da escrita na região. De acordo com a autarquia, a sessão teve como objetivo incentivar a leitura, promover o diálogo com os jovens e dar a conhecer o património histórico e cultural de Almodóvar. O município de Odmira apresenta amanhã, 16 de outubro, o projeto Bairro Comercial e Criativo numa sessão pública marcada para as 19 horas, no auditório da Biblioteca Municipal José Saramago. A iniciativa pretende dinamizar o centro urbano, valorizar o comércio local, promover a modernização dos negócios e incentivar a criação de novas empresas. O projeto prevê também a adoção de soluções tecnológicas nas vendas, nos pagamentos, na logística e na comunicação, com o objetivo de reforçar a competitividade das atividades económicas locais. No dia 23 de outubro realiza-se o Dia do Bairro Comercial e Criativo, com atividades abertas à população destinadas a divulgar o projeto e a promover o comércio local. A iniciativa é promovida pelo município de Odmira em parceria com a Associação Empresarial de Baixo Alentejo e Litoral e conta com financiamento do Plano de Recuperação e Resiliência. O Centro de Artes de Sines vai receber no dia 29 de outubro o espetáculo de teatro musical Os Dias da Rádio pela Companhia Rituais del Arte. A iniciativa é promovida pelo município de Sines para assinalar o Dia Mundial da Terceira Idade. O espetáculo propõe uma viagem pelas décadas de 30, 40, 50 e 60, recordando a importância da rádio em Portugal e no mundo, através de memórias e momentos de uma época em que este meio de comunicação tinha um papel central no centro, de dia a dia. A iniciativa destina-se a pessoas com 55 ou mais anos, residentes no concelho de Sines, e tem entrada gratuita mediante inscrição até 23 de outubro. Estão previstas duas sessões, às 15 e às 17 horas, no auditório do Centro de Artes de Sines, com a duração de uma hora cada. As inscrições podem ser feitas em vários locais do concelho, incluindo os espaços séniores de Sines e Porto Covo, a piscina municipal Carlos Manafaia, o serviço administrativo da Câmara Municipal de Sines, o pavilhão municipal dos desportos e diversas associações locais. A participação é gratuita e a iniciativa pretende proporcionar à população sénior um momento de contacto com as memórias e a história da rádio. O artista Miguel Barros doou uma coleção de quadros ao município de Aljustrel. As obras estão agora expostas em várias salas de trabalho partilhado do Centro de Negócios de Aljustrel. A doação contribui para o enriquecimento deste espaço municipal e para a valorização do património cultural do concelho. Miguel Barros nasceu em Lisboa em 1962 e tem formação em Design de Comunicação e Arquitetura de Interiores pelo Instituto de Artes Visuais, Design e Marketing. No início da carreira, colaborou na criação de peças exclusivas para marcas como a Vista Alegre. Ao longo de 4 décadas dedicadas à pintura, viveu em vários países, incluindo Portugal, Índia, Angola, Brasil e Canadá. Estas experiências influenciaram as cores e a utilização da luz nas suas obras. A doação foi concretizada através de Álvaro Lobato de Faria, diretor e coordenador do MAC, entidade que mantém uma colaboração com o município de Aljustrel. A Câmara Municipal agradeceu publicamente o contributo do artista para o espaço e para a cultura do concelho. A 17ª Feira da Caça de Mértola vai decorrer entre 23 e 25 de outubro no Parque Desportivo e de Lazer Municipal, com um programa dedicado à gastronomia, às tradições da caça, à natureza e à música. A gastronomia está em destaque com duas iniciativas orientadas pelo chefe Carlos Matos. No sábado, 24 de outubro, às 12 horas, realiza-se uma sessão dedicada à preparação da perdiz vermelha. No domingo, 25 de outubro, às 12h30, o chefe apresenta duas formas de cozinhar carne de veado. À mesma hora, decorre uma prova de vinhos do concelho, orientada por Gilmar Brito. O programa inclui também demonstrações de falcoaria e a apresentação de diferentes raças de cães de caça. No sábado, às 16 horas, realiza-se uma apresentação dedicada ao passado, presente e futuro do perdigueiro português. Entre as atividades previstas estão a 16ª Taça Ibérica de Santo Humberto, a Montaria da Feira da Caça e o 14º Campeonato Nacional do Salto Fernando Pereira. Estão ainda previstos concursos de pombos de vara e de mel, tiro aos pratos e atividades de tiro ao alvo, com arco e besta. No domingo, às 9h30, os visitantes podem participar numa atividade de observação de aves, orientada por Dinis Cortes, da Wildscapes, no perímetro florestal. Ao longo dos 3 dias haverá ainda exposições sobre fauna e aves, projeção de filmes sobre a fauna do concelho, trabalhos artísticos em madeira de azinho e animação. A música também integra o programa, com atuações de Matias Damásio na sexta-feira e dos Dama com Buba Espinha e Bandidos do Cante no sábado. Estão igualmente previstas atuações de grupos de música tradicional e popular. A Feira de Castro vai estar de regresso a Castro Verde amanhã e nos dias 17 e 18 de outubro. Durante 3 dias, a vila recebe milhares de visitantes com um programa que junta tradição, comércio, cultura e animação. A programação inclui exposições, música, canto alentejano, folclore, viola campaniça e animação de rua. Amanhã, sexta-feira, dia 16, destaque para as exposições de pintura retrospectivas e de fotografia O Canto na Rua. À noite, a Praça da República recebe Belina d'Água, às 22 horas, e 90-90-mente, às 23h30. No sábado, dia 17, há Feira de Aves, a Ruada de Bandas e o 7º Encontro de Castrenses na Diáspora. Durante a tarde, atuam grupos etnográficos e grupos corais. À noite, realiza-se a 34ª edição do Encontro de Cantadores de Despique e Baldão e Tocadores de Violas Campaniças, seguindo-se às 22 horas o concerto de Miguel Gameiro e Polo Norte. No domingo, dia 18, destaque para o concurso de rafeiros do Alentejo e para a exposição de clássicos na Feira de Castro. A feira decorre ao longo dos 3 dias e volta a reunir tradição, cultura e animação em Castro Verde, segundo o mesmo. As notícias locais e regionais estão de volta amanhã pelas 9 horas, comigo, Maria Serafim. 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
7: Boa tarde, são 19 horas.
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0: 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Boa noite, são 20 horas. 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
6: Boa noite, são 21 horas. 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
5: Boa noite, são 22 horas.
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5: Boa noite, são 23 horas.
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7: Boa noite, são 24 horas.
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5: Boa noite. É uma hora. 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